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0: 20 graus. 88.1.
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2: 18 graus.
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1: 18 graus.
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0: 19 graus.

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1: Bom dia, boa tarde, boa sorte, dependendo da hora que nos estão a ouvir. Chegaram as Rapidinhas da Brasa, o espaço onde a atualidade vem fresquinha mesmo quando o país está a ferver. Respirem fundo, desliguem o modo tristeza e liguem o modo paródia. Aqui vamos nós! Ei lá, o Benfica já tem data para iniciar a pré-época.
2: Ah, é pré-época. É aquele momento bonito em que todos os adeptos acreditam. Todos os reforços parecem craques e todas as equipas ainda não perderam pontos.
1: É como o ano novo, mas com chuteiras. Toda a gente promete mudar, correr mais e sofrer menos.
2: Depois chega setembro e voltamos à dieta habitual. Nervos, calculadora e... este ano é que é!
1: Olha, nos Estados Unidos querem tornar a hora de verão permanente.
2: Faz sentido. A política americana está tão escura que a única reforma consensual é acrescentar luz ao fim do dia.
1: A América não consegue resolver armas, saúde, habitação ou polarização.
2: Mas está a tentar resolver o relógio. É bonito. É como ter a casa a arder e dizer, ao menos, vamos mudar o candeeiro.
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12: Obrigado, Isabel.
1: Uma edição saída de emergência. Comunicação do Ministério das Finanças. Há alguns anos que os portugueses têm que pedir fatura para dar cá.

0: Olha, era um café.
1: Com ou sem recibo?
0: O quê?
1: Já lhe disse que era um café com ou sem recibo?
0: Cá só conheço o café com ou sem açúcar.
1: Pois, mas a lei obriga-nos a passar recibo por tudo e por nada.
0: Então traga lá o recibo.
1: Aqui está ele.
0: Epá! Pezinho deu uma volta à barriga e vou já direitinho ao WC.
1: Olha, então leva o recibo.
0: Para aqui? Não preciso para nada?
1: Ah, isso é que precisa. Como nós vamos pagar mais ao fisco, o patrão cortou em tudo. Até no papel higiênico.
2: E vem em paz e que o senhor vos acompanhe. E não se esqueçam de deixar umas moedinhas na caixa de esmolas à saída. Ai, esta igreja está a precisar de obras e só com os vossos donativos as conseguimos fazer.
3: Oh, senhor padre.
2: Ah, diga, minha querida paroquiana.
3: Eu acabei de deixar uma moeda de 20 cêntimos na caixa das esmolas.
2: Bem, não é muito, não é muito. Sim, mas quem dá o que tem a mais não é obrigado.
3: Pois é, mas eu estive aqui de volta da caixa das esmolas e vi que falta alguma coisa.
2: É, falta?
3: Sim, falta um buraquinho embaixo para a saída dos recibos.
2: Para quê?
3: Os recibos, senhor padre. Eu não sei se sabe, mas a lei obriga a passar recibo por todos os produtos, serviços e donativos.
2: Ai, para trás, Satanás.
3: Como?
2: Ai, para fazer uma exigência dessas, esta mulher só pode estar possuída pelo demo.
3: Ora essa, eu só estou a seguir à risca aquilo que foi determinado pelo Ministério das Finanças.
2: Exatamente. Está a seguir os mandamentos dessa verdadeira rede de sucursais do inferno, que são as repartições de finanças.
4: Ora, faz favor.
5: Diz, meu menino.
4: Era uma pastilha elástica.
5: Muito bem, qual é o sabor?
4: Morango.
5: Aqui está, querido, são 5 cêntimos.
4: E agora quero o recibo.
5: Queres o quê?
4: O recibo. Foi o que meu pai disse. Pede um recibo em tudo o que compraste.
5: Oh, meu fedelho. Tu por acaso sabes quanto é que custa essa porcaria dos recibos?
4: Não.
5: Então, fica mais caro o papel do que o raio da chiclete.
4: Então, mas quer dizer que não passa recibo nem fatura?
5: Ah, não, senhora. Olha, se quiseres, vai fazer caixa às finanças.
4: Assim sendo, inspeção de finanças. As mãos enquanto eu lhe passo o auto de contraordenação.
5: O quê?
4: Eu passo a multa.
5: Mas olha lá, tu não és muito novo para andar na má vida.
4: Má vida?
5: Sim, no fisco.
4: Ai, é que você se engana. Eu sou anão disfarçado de miúdo.
5: O quê?
4: Faço parte de uma brigada especial que anda aí a apanhar comerciantes que se recusam a passar fatura. E fico sabendo que não se livre de uma multa e das grandes.
5: Ai, a minha vida. Mas olha lá, meu menino.
4: Senhor inspetor.
5: Oh, isso, olha lá, senhor inspetor. Será que não daria assim para a gente, sei lá, dar um jeitinho?
4: Qual jeitinho?
5: Ah, sei lá, olha, eu dava-lhe assim uma notinha, como quem não quer a coisa. E você esquecia a infração.
4: Não sei.
5: E fique descansado que eu pago o suborno e não lhe peço recibo.
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5: No meio de tanta confusão, às vezes os médicos fazem coisas sem nexo. É o caso deste paciente que foi tirar uma hérnia e acabou...

0: Então, doutor?
1: Está quase, está quase, hein? Ai, pronto, pronto. Está feito.
0: E que rico serviço, doutor.
1: Está, não está? É o que eu digo à enfermeira Ana Tércia. Quando o médico é bom, isto é tão fácil como cortar um bife ao almoço.
0: Ou antes, como cortar uma salsicha.
1: Agora vamos lá acordar o paciente, a ver se ele está satisfeito com a operação.
0: Com certeza, sou doutora. Senhor Orlando, senhor Orlando.
1: Olha, olha aqui, assim ele não acorda mesmo.
0: Porquê?
1: Porque Orlando era o nome dele antes da operação. Agora chama-se Orlanda, Orlandina.
0: Ah, bem visto, seu doutor, muito bem visto. Dona Orlanda, Dona Orlanda.
2: Ah, o que foi?
0: Já acabou a operação.
2: Ah, sim, ah. E como é que correu?
1: Ah, impecável. Cortámos o mal pela raiz. Não sobrou nada.
0: Bem, veja pelos seus próprios olhos, Dona Orlanda.
2: Dona Orlanda? Até onde é que estou meio zonzo com a anestesia e você é que está aí a dizer disparates? O meu nome é Orlando, ouviu? Orlando.
1: É, não. Era. Vá, vá, vá. Espreite para baixo do lençol e veja que maravilha de serviço a gente fez.
2: Ah, o quê? Também...
1: Ah, mas o que é isto?
0: Então, é o que você pediu. Queria ser mulher e aí tem.
2: Eu? Mas eu não pedi nada disso.
1: Olha, mais outro que se arrependeu. Fique sabendo que depois de cortar não dá para voltar atrás.
0: Ah, quer dizer, a dar até dá. Há muitos casos em que o paciente ficou com o pênis amputado e o médico voltou a cozer.
1: Pois, mas para isso era preciso eu estar para aí virado. Fiquem sabendo que eu cá sou médico cirurgião. Só. Não sou nenhuma modista. Cozer não é comigo.
2: Mas cozer o quê? Vocês não me digam que...
1: Fizemos aquilo que você queria. Uma operação de mudança de sexo.
2: De sexo? Ouçam lá, eu vim cá por causa de uma hérnia que andava à mesa a afligir-me aqui a zona do abdómen.
1: Hérnia? Mal Maria... Enfermeira Ana Tércia.
0: Sim.
1: Mostre-me o ficheiro clínico.
0: Aqui está ele.
1: Alexandrino Maciel.
2: O meu nome é Orlando.
1: 28 anos.
2: Não, tem 40.
1: Operação de mudança de sexo.
2: Cirurgião, uma hérnia.
1: Tem a certeza? Entre, entre.
3: É só para avisar que eu vou pôr um processo a este hospital. Ouviu-se, seu doutorzinho da treta?
1: Mas quem é você?
3: Alexandrina Maciel. Ou por outra, devia ser Alexandrina Maciel. Mas graças à sua incompetência, continua a ser Alexandrina Maciel. Homem e com uma dor de barriga que você não imagina.
1: Bem, parece que houve aqui um ligeiro ou antes... Um ligeiríssimo mal-entendido.
2: Mal-entendido? Diga antes... Mal atendido. Eu entro aqui a berrar com dores por causa de uma hérnia e sai daqui uma mulher e continua a berrar com dores.
1: Olha, e muita sorte teve você.
2: Eu?
1: Sim. Normalmente quando a gente aqui no hospital apanha uma mulher a berrar com dores, manda logo para a sala de partos. Quem é agora?
4: Dá licença, doutora.
1: Quem é você?
4: Ah, eu sou a esposa do senhor Orlando.
0: Diga antes, esposa da dona Orlanda.
4: Como?
2: Oh, querida, não imaginas o que me fizeram. Enganaram-se e cortaram-me o Orlandinho. Agora sou uma mulher e pior que isso, uma mulher feia.
4: Oh, amorzinho, mas isso são ótimas notícias.
2: Ótimas.
4: Eu desde miúda que sonho em ter uma amiguinha assim. Ai, vais ver que vai ser giro.
2: Giro?
4: Ah, sim, sim. Vou levar-te às melhores lojas de roupa, aos melhores cabeleireiros, às melhores depiladoras.
2: Oh, não.

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4: Epá, no outro dia li que há portugueses com milhões de euros, milhões, hein, em paraísos fiscais.
5: Qual é o problema? Talvez estejam a juntar dinheiro para comprar em Portugal inteiro.
6: Ai, Rica, olha, conte-me tudo sobre a sua relação com esse tal Xavier milionário, também.
7: Nem queira saber, Rica. Estávamos nós na maior quando apareceu a mulher dele.
6: Que horror! Oh. E depois?
7: Olha, Rica, depois ela quis ter uma conversa comigo e fomos falar as duas no quarto.
6: Oh, não me diga, Rica! Olha, como é que isso acabou?
7: Só lhe digo uma coisa, Rica. Foi um fim de semana de loucura.
6: Oh, com ele?
7: Não, com ela, com ela, Rica.
8: Os novos apresentaram?
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quarta-feira, meio da semana, bem-vindo a começar a emissão da Supermanhã e a prolongar-se como sempre até às 10. Eu sou Nuno Soares, faço-lhe companhia aqui nos 88.1, a sua rádio de todos os dias e todos os dias, de segunda a sexta, conta também comigo por estas bandas. Para já, vamos em frente e principiamos com uma grande música.

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Quinta-feira com previsão do céu em geral pouco nublado, apresentando-se temporariamente com maior nebulosidade durante a tarde no interior das regiões norte e centro, onde há mesmo possibilidade de ocorrência de aguaceiros dispersos e acompanhados de trovoada. O vento em geral será fraco do quadrante leste, rodando para noroeste a partir da tarde e tornando-se por vezes forte no litoral oeste, a sul do Cabo Carvoeiro e nas terras altas. Neblina ou nevoeiro matinal no litoral norte e centro e uma pequena subida da temperatura.

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Os últimos rumores sobre produtos que a Samsung se encontra a desenvolver têm mencionado dois telemóveis dobráveis, mas, de acordo com informações que estão agora a circular, os fãs da empresa coreana também podem esperar, para este ano, um novo relógio inteligente. Diz o site Sam Mobile que a Samsung já se encontra a testar um novo relógio inteligente que será também o sucessor do atual topo de gama da empresa, o Galaxy Watch 8. Assim, acredita-se que este modelo será o Watch 9. As pistas que estão a surgir por via do servidor sediado nos Estados Unidos, conhecido como Check Confirm, o que é visto como um sinal que este novo modelo do relógio inteligente da Samsung, o 9, é compatível com a atual versão do software da empresa sul-coreana. Há algum tempo que vemos rumores a circular sobre a possibilidade de algumas das redes sociais da Meta, como o WhatsApp, virem a ter uma subscrição paga com funcionalidades exclusivas. O Instagram também tem estado incluído nestes rumores e agora, com base numa fotografia partilhada no Reddit, surgiram mais informações sobre esta versão paga da rede social. A fotografia menciona a versão Instagram Plus, que, por via da subscrição paga, todos os meses, pelos utilizadores, podem introduzir algumas funcionalidades exclusivas, entre elas a capacidade de estender a duração de uma story, além das 24 horas habituais, a capacidade de saber quem viu stories mais do que uma vez e também a possibilidade de destacar as stories para que apareçam primeiro do que as de outras pessoas.

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1: O município de Nazaré recebe entre 31 de maio e 2 de junho o segundo caminho marítimo de Santiago à Vela, iniciativa promovida pela Estação Náutica da Comunidade Intermunicipal do Oeste e pelo Fórum Oceano, Associação da Economia do Mar. A travessia marítima reúne 20 veleiros de Portugal e Espanha, ligando Elva e Santiago de Compostela ao longo da costa portuguesa. Durante a passagem pela Nazaré, os participantes terão um programa de acolhimento com recepção oficial, visitas culturais e momentos institucionais. A partida da frota rumo à Figueira da Foz acontece na manhã do dia 2 de junho, antecedida por um desfile náutico ao largo da costa nazarena. O historiador alcobacense Jorge Pereira de Sampaio foi recentemente eleito por unanimidade para integrar o Conselho Consultivo da Associação Portuguesa das Cidades e Vilas de Cerâmica durante a sessão solene do 8º aniversário da instituição, que decorreu nos espaços do Conselho de Vila Real. A escolha do historiador alcobacense reconhece o seu percurso académico e científico dedicado à história da cerâmica portuguesa, área que se tem afirmado como referência nacional. O Conselho Consultivo da Associação Portuguesa de Cidades e Vilas da Cerâmica é composto por entidades e personalidades de reconhecido mérito académico e profissional, contribuindo para a definição estratégica da associação. Alcobaça vai ter um novo monumento de homenagem aos ex-combatentes. O anúncio foi feito pelo presidente da Câmara de Alcobaça, Hermínio Rodrigues. O autarca explicou que o atual monumento existente numa rotunda da cidade não dignifica os ex-combatentes e revelou que um novo projeto está praticamente concluído. De acordo com o autarca, a obra vai ser criada pelo escultor alcobacense Thierry Ferreira.
2: Há um pequeno museu na rotunda, juntar tudo ali em cima da pizzaria. Mas que não, acho que não dignifica. Nós estamos a fazer o projeto, temos estado a fazer um projeto em parceria com eles, porque nós temos a Avenida dos Combatentes, mas depois não temos nada simbólico. Temos o projeto praticamente feito, que está em condições, entretanto, mais 15 dias, menos 15 dias, virá aqui à Câmara para ser aprovado, e não tenho a menor dúvida que é um monumento que é do escultor do Thierry, a fazer em parceria com, também com acesso, por causa dos botões, ou seja, nós queremos também que sejam de produtos nossos, e é um projeto que muito vai dignificar a cidade, mas acima de tudo também os ex-combatentes.
1: O novo projeto vai ser brevemente apresentado em reunião de Câmara. O movimento One Piece After Another recolheu 70 quilos de lixo na Praia da Vieira numa ação de limpeza realizada no passado domingo, que contou com 13 voluntários. Foram retirados resíduos como microplásticos, plásticos e cotonetes. O grupo afirma que há menos lixo para apanhar e já agendou novas limpezas em praias da região nas próximas semanas. Nomeadamente, a 6 de junho às 15 na Praia do Pedrógão, no dia 14 às 16h45 na Praia da Légua e no dia 5 de julho às 9h30 na praia da Cova Gala. O Sester Música Festival de Música de Alcobaça participou no Arts Festival Smith 2026, organizado pela European Festivals Association, que decorreu entre 16 e 20 de maio em Montenegro. O encontro reuniu mais de 200 profissionais da cultura e promoveu debates sobre o papel das artes num contexto global de crise, reforçando valores como a empatia, a liberdade e a paz. Segundo o diretor-geral do Sester Música, a presença no evento reforça o posicionamento do festival no panorama cultural europeu. Um estudo da Colabores alerta que a economia portuguesa poderá entrar em crise sem trabalhadores estrangeiros, que já representam 10% da força laboral. O relatório aponta o envelhecimento da população, os baixos salários e a saída de jovens qualificados como os principais problemas do país. O documento defende medidas urgentes para reter talento, valorizar o ensino profissional e criar melhores condições para integrar imigrantes. É tudo quanto a notícias. Ficam as previsões do Estado do tempo para esta quarta-feira. Segundo o Instituto Português do Mar e da Atmosfera, é esperado um dia de tempo quente, com céu pouco nublado ou limpo, vento a soprar em geral fraco e subida da temperatura, em especial da mínima. É tudo. 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
6: 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Estou de volta à segunda parte da emissão de quarta-feira aqui da Supermanhã na Benedita FM. Já sabe que o convido regularmente a dar uma vista de olhos no site da sua rádio em beneditafm.pt. Se me quiser escrever, é este o e-mail: nunosoares@beneditafm.pt. Uma ótima quarta, bom dia com a sua rádio.

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pessoas levam para a noite as preocupações acumuladas do dia. Criar um pequeno ritual de encerramento, rever tarefas, preparar o dia seguinte ou simplesmente desligar do trabalho ajuda a separar o tempo profissional do tempo pessoal. Este hábito simples permite terminar o dia com mais tranquilidade e começar o seguinte com maior clareza. Um amor, um amor, um amor, um amor, um amor.

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Será boa ideia comer pão todos os dias? Ora, o pão faz parte da dieta de muitos portugueses e, afinal, quem é que consegue resistir a uma torrada recheada de manteiga? Mas será que essa prática é assim tão saudável? Eis o que diz para ajustar a sua dieta e, sobretudo, o consumo do pão. Cuidado com o consumo do pão. Os nutricionistas revelam ao Very Well Health um alimento que, por mais inofensivo que pareça, pode provocar picos bruscos de açúcar no sangue e aumentar a resistência à insulina. Ainda assim, é importante salientar que depende sempre do tipo de pão que seleciona. Optar por pão integral pode proporcionar um nível de açúcar no sangue mais estável e mantê-lo mais saciado durante mais tempo. Apesar de ser o mais apetecível, especialistas recomendam que considerar deve sempre evitar qualquer tipo de pão forte de carência de fibras, como reduzir os riscos, sobretudo é evitá-lo diariamente, e o melhor tipo de pão para escolher, se ainda assim tiver efetivamente que consumir pão.

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sua rádio, a sua música, tudo o que você precisa de ouvir. Bom dia, é assim que termino esta emissão de meio da semana, quarta-feira. A seguir vem por aí a Sandra Fonseca com a viagem do Expresso das 10. Eu cá estou amanhã cedinho, às 8 da matina. Dia.

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Bom dia, está no ar o Expresso das 10 na Benedita FM, nesta quarta-feira, 27 de maio. Vamos estar consigo até ao meio-dia com muita música, informação, companhia. E claro, hoje, depois das 11, vamos receber em estúdio Silvia Terezo, presidente da Junta de Freguesia Turquel, para uma conversa sobre o balanço dos primeiros 6 meses de mandato e também para falarmos sobre as festas da vila que estão aí à porta. Para trás, saudade, saudade, Maro, ainda James Blunt, Wissam, Tina Turner, Benson Boone, grandes músicas, uma seleção sem pausas na Benedita FM. Agora tempo para David Guetta, Teddy Swims e Tom Zendai, Gone, Gone, Gone. Boa quarta-feira.

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4: E fica o olhar sobre o estado do tempo para esta quarta-feira. O dia vai ser marcado pelo tempo quente, céu pouco nublado. As temperaturas continuam a subir, sobretudo as mínimas. Para hoje estão previstos 36 graus de temperatura máxima para o Distrito de Leiria, 37 para o Distrito de Santarém. Por isso, recomenda-se especial atenção à exposição solar durante as horas de maior calor e hidratação frequente e, sempre que possível, procurar lugares frescos e com sombrinha. Pode também ficar com a companhia da Benedita FM, é claro. A esta hora, na Benedita, estão 26 graus de temperatura.

0: 10 horas 36 minutos. Ótima quarta com a Benedita FM do seu lado. Vamos em frente agora com o sentido das palavras por Carlos Cabrita.
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monitorize o seu diálogo interno. Não seja demasiadamente duro consigo mesmo. Seja o seu principal aliado. Tente não culpabilizar-se, mas sim responsabilizar-se pelas ações que possam melhorar o estado em que se encontra. Se a sua voz crítica negativa ecoa na sua cabeça, orientando os seus pensamentos de forma destrutiva, promovendo sentimentos negativos, certamente não ajudará em nada. A autocrítica é uma armadilha na qual facilmente caímos, pois facilmente associamos os nossos comportamentos à nossa identidade pessoal. O nosso maior poder está na relação que estabelecemos connosco e na forma como estruturamos o nosso diálogo interno. Pense nisto e seja feliz.

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10 horas 43 minutos. Hoje é dia 27 de maio, celebra-se o Dia Mundial da Lontra. É comemorado todos os anos na última quarta-feira de maio. Sim, este animal super e que incrível, a lontra, é hoje celebrado. Vamos em frente agora com música nacional. São Pedro e Carolina de Deus, Dava a Volta ao Mundo.

música de Sia nesta manhã de quarta-feira. E tome nota na sua agenda, está a chegar a 14ª edição da iniciativa de Medita em Movimento. Realiza-se no próximo dia 31, das 9 às 13, na Avenida Padre Inácio Antunes, na Medita. O evento volta a celebrar o desporto e o espírito associativo, reunindo atividades ligadas ao desporto, saúde, solidariedade e cultura. Aí fica a sugestão para a 14ª edição do Benedita em Movimento. No próximo domingo, estamos a 10 minutos das 11. Tenha um bom dia, boa quarta. Yeah!

0: o centenário este ano em julho e que a paróquia de Turquel também vai fazer uma devida homenagem em julho. O padre Manuel diz a família do ONU à ADEPAR de parte do acervo. E tem sido muito interessante o que temos encontrado e vai haver também um espaço dedicado. Depois vamos ter também uma sala no resto de chão polivalente. A última Assembleia de Freguesia já foi nessa sala, até aqui tinha sido no auditório do centro escolar, mas também nos faz sentido, temos sempre o auditório disponível, mas também nos faz sentido ter uma sala de reuniões polivalente. No futuro, durante a festa, este espaço vai ter também uma programação que entretanto vai sair, nomeadamente o lançamento de um turquense. O seu Avelino também vai lançar um novo livro, vamos ter a programação musical, vamos ter palestras e no futuro esta ADEPART e o Centro Cultural Turquel irá ainda ter sempre uma agenda em aberto, mas dizer isto a todos e a todas é também o espaço que a pessoa pode usar da melhor forma, quer seja para fazer a festa de anos dos filhos, porque tem um logradouro enorme e devidamente vedado e temos a sala da pré devidamente equipada, temos uma copa, é aí que vão se realizar palestras, conferências, formações, ateliês, é onde acontece o Turquel Ativo com o grupo do CLDS à quarta-feira. No fundo, este espaço só fazem sentido se tiverem a vida. E às 3 da tarde acontece essa inauguração e eu acho que o ponto alto também da inauguração do CCT vai ser a colocação de um relógio, por todo o simbolismo do relógio nas nossas vidas e da fábrica do relógio e dessa família que tão dignificou também Turquel. Às 15 horas há também provavelmente o torneio de penaltis do DT, que é muito famoso. Às 18h30 as concertinas da Alcobaça. Às 19h voltamos a abrir as tasquinhas. Às 22h o chaparral e à 1h o DJ Quetano. E assim é o nosso sábado. Quanto ao domingo, dia 7, começa as Biketerias, o tal grupo de ciclismo da Apamora, que voltou a passar de 20 anos e fez uma edição muito engraçada do Fato Antigo de Ciclismo, desafia todos às 7h30 a uma partida para um passeio de ciclismo para a subida de Monte Junto. Às 12 temos então a abertura do A Feira na Lagoa, às 12h30 a abertura das tasquinhas para almoço, às 15 a atuação da nossa Evolution Dance Studio, as danças de Turquel, às 16h30 a atuação da Filarmónica, da Sociedade Filarmónica Turquense, às 19h as tasquinhas e terminamos então às 19h30, será um sunset, porque no outro dia já é dia de trabalho, com o Zeira. Também quer dizer que, quer sexta, quer sábado, quer domingo, contamos ainda com outra associação, a quem também dou os parabéns publicamente, porque tem sido muito importante. Voltaram a reativar o ano letivo passado, a Associação de Pais e Encarregados de Educação de Turquel, e que vão ter sempre passeios de charrete por aquela zona muito bonita que todos vão ter a oportunidade de conhecer. E este é o programa das nossas festas da Vila de Turquel de 2026.
1: Quais é que são as expectativas para a reativação destas festas ao nível da adesão de público?
0: As expectativas são altas. Eu acho que estamos todos com a expectativa de que vamos voltar a ter um grande evento como tínhamos no passado. A Junta de Freguesia, a ADEPART e o município, estamos todos a trabalhar para isso. Daí o cartaz ter sido pensado nesse sentido, daí estarmos também agora a começar a publicidade e a divulgação destes festejos, e espero que todos adiram porque o sítio e toda esta festividade é incrível.
1: Estamos mesmo a chegar ao final do nosso tempo, ainda assim, microfone, mensagem para deixar aos habitantes de Turquel e também quem venha visitar as festas de Turquel.
0: Olha, eu acho que deixo duas mensagens. Uma, que coloquei agora num presente, que colocámos agora num presente que vamos dar aos meninos no Dia da Criança, que é a Freguesia Turquel, a alegria de viver aqui, e acho que é isso mesmo. Todos nós temos este orgulho de sermos turquelenses e quem passa por Turquel acaba sempre por aquela questão Turquel, cada qual a seu farnel, acho que não tem nada a ver. Nós partilhamos o farnel com toda a gente e toda a gente sabe que nós somos hospitaleiros, por isso a alegria de viver aqui. E por outro lado, este slogan de queremos trabalhar e mais que trabalhar, que é implementá-lo: Turquel, uma terra, um património, uma identidade. Isto é a freguesia de Turquel no seu todo.
1: E vamos assim às notas finais. Obrigada pela presença aqui na Bendita FM e até uma próxima oportunidade.
0: Obrigada, Sandra, e obrigada à Bendita FM.
1: Obrigada. E são assim as despedidas deste Expresso das 10 de quarta-feira. Já sabe que estaremos de regresso já amanhã às 10 em ponto para ficar consigo mais 2 horas. Fique bem.
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0: Cultural. No próximo dia 29 de maio, o projeto Voz Cês que Migram apresenta o espetáculo Ponto Negro no Auditório José Vareda, no Sport Operário Marinhense, em duas sessões, uma pelas 19 horas e outra pelas 21h30. A criação parte de uma narrativa simbólica passada num formigueiro, onde a queda de um objeto misterioso proveniente do mundo humano desperta a curiosidade de um grupo de formigas e desencadeia profundas transformações. Neste encontro entre dois mundos surgem questões relacionadas com regras, escolhas e mudança, convidando o público à reflexão. O espetáculo resulta do projeto Voz Cês que Migram, cujo objetivo é promover a integração de jovens migrantes através da música, do teatro e da dança, numa criação artística colaborativa que culmina na apresentação deste teatro musical. As tradicionais festas em honra de Santo António estão de regresso a São Martinho do Porto, prometendo animar a vila entre os dias 4 e 14 de junho. Ora, durante este período, moradores e visitantes vão poder desfrutar de dias repletos de convívio, animação, tradição e muita festa, num evento que volta a celebrar as raízes culturais e a identidade da comunidade local. A Galeria de Arte da Biblioteca Municipal Afonso Lopes Vieira, em Leiria, tem patente até ao dia 30 de junho a exposição de fotografia Rostos deste Mundo, da autoria de Carlos Figueiredo. Esta exposição propõe uma viagem visual pelos vários cantos do planeta, através de retratos que captam expressões humanas em diferentes contextos culturais. A exposição convida o público a observar atentamente cada rosto e a tentar interpretar os sentimentos que nele se revelam ou se ocultam, destacando o que une as pessoas para além das suas diferenças. Um dos filmes mais falados do ano é exibido no Centro Cultural e de Congressos das Caldas da Rainha, no dia 29 de abril, pelas 21 horas. O Agente Secreto, de Kleber Mendonça Filho. Protagonizado por Wagner Moura, o filme brasileiro é um retrato tenso e incisivo das engrenagens políticas contemporâneas. Brasil, 1977. Marcelo, um especialista em tecnologia na casa dos 40 anos, está em fuga. Chega a Recife, na semana do Carnaval, na esperança de reencontrar o filho, mas logo percebe que a cidade está longe de ser o refúgio não violento que ele procura. E assim chegamos ao fim de mais uma Agenda Cultural. Todas estas e outras notícias podem ser recuperadas no site da sua rádio em beneditafm.pt. Da minha parte é tudo. Tenha uma ótima continuação com a sua Benedita FM.
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1: O atleta do Rodinhas, David Guerra, sagrou-se campeão nacional de Downhill 2026 no escalão M50 numa prova disputada em Tarouca. Com uma prestação de grande nível, o corredor alcançou a camisola de campeão nacional, confirmando o excelente momento competitivo da equipa da Benedita e o seu destaque na modalidade.
0: Informação.
1: O historiador alcobacense Jorge Pereira de Sampaio foi recentemente eleito por unanimidade para integrar o Conselho Consultivo da Associação Portuguesa das Cidades e Vilas de Cerâmica durante a sessão solene do 8º

0: oitavo aniversário da instituição, que decorreu nos espaços do Conselho de Vila Real. A escolha do historiador alcobacense reconhece o seu percurso académico e científico dedicado à história da cerâmica portuguesa, área que se tem afirmado como referência nacional. O Conselho Consultivo da Associação Portuguesa de Cidades e Vilas da Cerâmica é composto por entidades e personalidades de reconhecido mérito académico e profissional, contribuindo para a definição estratégica da associação. O município de Nazaré recebe entre 31 de maio e 2 de junho o segundo caminho marítimo de Santiago à Vela, iniciativa promovida pela Estação Náutica da Comunidade Intermunicipal do Oeste e pelo Fórum Oceano, Associação da Economia do Mar. A travessia marítima reúne 20 veleiros de Portugal e Espanha, ligando Elva e Santiago de Compostela ao longo da costa portuguesa. Durante a passagem pela Nazaré, os participantes terão um programa de acolhimento com recepção oficial, visitas culturais e momentos institucionais. A partida da frota rumo à Figueira da Foz acontece na manhã do dia 2 de junho, antecedida por um desfile náutico ao largo da costa nazarena. Alcobaça vai ter um novo monumento de homenagem aos ex-combatentes. O anúncio foi feito pelo presidente da Câmara de Alcobaça, Hermínio Rodrigues. O autarca explicou que o atual monumento existente numa rotunda da cidade não dignifica os ex-combatentes e revelou que um novo projeto está praticamente concluído. De acordo com o autarca, a obra vai ser criada pelo escultor alcobacense Thierry Ferreira.
1: Além de querer fazer uma rotunda, juntar tudo ali em cima da pizzaria, mas que não, acho que não dignifica. Nós estamos a fazer um projeto, temos estado a fazer um projeto em parceria com eles, porque nós temos a Avenida dos Combatentes, mas depois não temos nada simbólico. Temos um projeto praticamente feito, que está em condições, entretanto, mais 15 dias, menos 15 dias, virá aqui à Câmara para ser aprovado, e não tenho a mal ver que é o monumento que é do escultor do Thierry, a fazer em parceria com, também com a SES, por causa dos botões, ou seja, queremos também que sejam de produtos nossos, e é um projeto que muito vai dignificar a cidade, mas acima de tudo também os ex-combatentes.
0: O novo projeto vai ser brevemente apresentado em reunião de Câmara. O movimento One Piece After Another recolheu 70 quilos de lixo na Praia da Vieira numa ação de limpeza realizada no passado domingo, que contou com 13 voluntários. Foram retirados resíduos como microplásticos, plásticos e cotonetes. O grupo afirma que há menos lixo para apanhar e já agendou novas limpezas em praias da região nas próximas semanas. Nomeadamente, a 6 de junho às 15 na Praia do Pedrógão, no dia 14 às 16h45 na Praia da Légua e no dia 5 de julho às 9h30 na praia da Cova Gala. O Sester Música Festival de Música de Alcobaça participou no Arts Festival Smith 2026, organizado pela European Festivals Association, que decorreu entre 16 e 20 de maio em Montenegro. O encontro reuniu mais de 200 profissionais da cultura e promoveu debates sobre o papel das artes num contexto global de crise, reforçando valores como a empatia, a liberdade e a paz. Segundo o diretor-geral do Sester Música, a presença no evento reforça o posicionamento do festival no panorama cultural europeu. As provas de monitorização da aprendizagem arrancam esta quarta-feira para os alunos do 4º e 6º anos em formato digital. O calendário começa com a prova de educação artística do 4º ano e prossegue na sexta-feira com inglês do 6º ano. Na próxima semana realizam-se as provas de português e nos dias 5 e 8 de junho as de matemática. As escolas garantem estar preparadas para a realização das provas em formato digital. É tudo quanto a notícias, estas e outras, para consultar a qualquer hora no nosso site em benedita.fm.pt.
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11: Apresentaram?

0: Boa tarde ou boa sorte, dependendo da hora que nos estão a ouvir. Chegaram as rapidinhas de abraço, o espaço onde a atualidade vem fresquinha mesmo quando o país está a ferver. Respirem fundo, desliguem o modo tristeza e liguem o modo paródia. Aqui vamos nós! Ei lá, o Benfica já tem data para iniciar a pré-época.
1: Ah, a pré-época é aquele momento bonito em que todos os adeptos acreditam. Todos os reforços parecem craques e todas as equipas ainda não perderam pontos.
0: É como o ano novo, mas com chuteiras. Toda a gente promete mudar, correr mais e sofrer menos.
1: Depois chega setembro e voltamos à dieta habitual. Nervos, calculadora e... este ano é que é!
0: Olha, nos Estados Unidos querem tornar a hora de verão permanente.
1: Faz sentido. A política americana está tão escura que a única reforma consensual é acrescentar luz ao fim do dia.
0: A América não consegue resolver armas, saúde, habitação ou polarização.
1: Mas está a tentar resolver o relógio. É bonito. É como ter a casa a arder e dizer, ao menos, vamos mudar o candeeiro.
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11: Obrigada, Isabel.
0: Uma edição saída de emergência. Por indicação do Ministério das Finanças, há alguns anos que os portugueses têm que pedir fatura para dar cá aquela

0: era um café.
1: Com ou sem recibo?
0: O quê?
1: Já lhe disse, quer um café com ou sem recibo?
0: Cá só conheço o café com ou sem açúcar.
1: Pois, mas a lei obriga-nos a passar recibo por tudo e por nada.
0: Então traga lá o recibo.
1: Aqui está ele.
0: Epá, o cafezinho deu uma volta à barriga e vou já direitinho ao WC.
1: Olha, então leva o recibo.
0: Para quê? Não preciso para nada?
1: Ah, isso é que precisa. Como nós vamos pagar mais ao fisco, o patrão cortou em tudo, até no papel higiênico.
2: E vem paz e que o senhor vos acompanhe.
3: Amém.
2: E não se esqueçam de deixar umas moedinhas na caixa de esmolas à saída. Ai, esta igreja está a precisar de obras e só com os vossos donativos as conseguimos fazer.
4: Oh, senhor padre.
2: Ah, diga, minha querida paroquiana.
4: Eu acabei de deixar uma moeda de 20 cêntimos na caixa das esmolas.
2: Bem, não é muito, não é muito. Sim, mas quem dá o que tem a mais não é obrigado.
4: Pois é, mas eu estive aqui de volta da caixa das esmolas e vi que falta alguma coisa.
2: É, falta?
4: Sim, falta um buraquinho embaixo para a saída dos recibos.
2: Para quê?
4: Os recibos, senhor padre. Eu não sei se sabe, mas a lei obriga a passar recibo por todos os produtos, serviços e donativos.
2: Ai, para trás, Satanás.
4: Como?
2: Ai, para fazer uma exigência dessas, esta mulher só pode estar possuída pelo demo.
4: Ora essa, eu só estou a seguir à risca aquilo que foi determinado pelo Ministério das Finanças.
2: Exatamente. Está a seguir os mandamentos desta verdadeira rede de sucursais do inferno, que são as repartições de finanças.
5: Ora, faz favor.
6: Diz, meu menino.
5: Era uma pastilha elástica.
6: Muito bem, qual é o sabor?
5: Morango.
6: Aqui está, querido, são 5 cêntimos.
5: E agora quero o recibo.
6: Queres o quê?
5: O recibo. Foi o que meu pai disse. Pede um recibo em tudo o que comprares.
6: Oh, meu fedelho. Tu por acaso sabes quanto é que custa essa porcaria dos recibos?
5: Não.
6: Então, fica mais caro o papel do que o raio da chiclete.
5: Então, mas quer dizer que não passa recibo nem fatura?
6: Ah, não, senhora. Olha, se quiseres, vai fazer caixa às finanças.
5: Assim sendo, inspeção de finanças. As mãos enquanto eu lhe passo o auto de contraordenação.
6: O quê?
5: Eu passo a multa.
6: Mas olha lá, tu não és muito novo para andar na má vida.
5: Má vida?
6: Sim, no fisco.
5: Ai, é que você se engana. Eu sou anão disfarçado de miúdo.
6: O quê?
5: Faço parte de uma brigada especial que anda aí a apanhar comerciantes que se recusam a passar fatura. E fico sabendo que não se livra de uma multa e das grandes.
6: Ai, a minha vida. Mas olha lá, meu menino.
5: Senhor inspetor.
6: Oh, isso, olha lá, senhor inspetor. Será que não daria assim para a gente, sei lá, dar um jeitinho?
5: Qual jeitinho?
6: Ah, sei lá, olha, eu dava-lhe assim uma notinha, como que eu não quero a coisa. E você esquece a infração.
5: Não sei.
6: E fico descansado que eu pago o suborno e não lhe peço recibo.
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6: No meio de tanta confusão, às vezes os médicos fazem coisas sem nexo. É o caso deste paciente que foi tirar uma hérnia e acabou com

0: então, doutor?
1: Está quase, está quase. Ai, pronto, pronto. Está feito.
0: E que rico serviço, doutor.
1: Está, não está? É o que eu digo à enfermeira Ana Tércia. Quando o médico é bom, isto é tão fácil como cortar um bife ao almoço.
0: Ou antes, como cortar uma salsicha.
1: Agora vamos lá acordar o paciente, a ver se ele está satisfeito com a operação.
0: Com certeza, sou doutora. Senhor Orlando, senhor Orlando.
1: Olha, olha aqui, assim ele não acorda mesmo.
0: Porquê?
1: Porque Orlando era o nome dele antes da operação. Agora chama-se Orlanda, Orlandina.
0: Ah, bem visto, sou doutor, muito bem visto. Dona Orlanda, Dona Orlanda.
2: Ah, o que foi?
0: Já acabou a operação.
2: Ah, sim, ah. E como é que correu?
1: Ah, impecável. Cortámos o mal pela raiz. Não sobrou nada.
0: Bem, veja pelos seus próprios olhos, Dona Orlanda.
2: Dona Orlanda? Até onde é que estou meio zonzo com a anestesia e você é que está aí a dizer disparates? O meu nome é Orlando, ouviu? Orlando!
1: É, não! Era! Vá, vá, vá! Espreite para baixo do lençol e veja que maravilha de serviço a gente fez!
2: Ah, o quê? Também...
3: Ah, mas o que é isto?
0: Então, é o que você pediu! Queria ser mulher e aí tem!
3: Eu? Mas eu não pedi nada disso!
1: Olha, mais outro que se arrependeu. Fique sabendo que depois de cortar não dá para voltar atrás.
0: Ah, quer dizer, a dar até dá. Há muitos casos em que o paciente ficou com o pênis amputado e o médico voltou a cozer.
1: Pois, mas para isso era preciso eu estar para aí virado. Fiquem sabendo que eu cá sou médico cirurgião. Só. Não sou nenhuma modista. Cozer não é comigo.
3: Mas cozer o quê? Vocês não me digam que...
1: Fizemos aquilo que você queria. Uma operação de mudança de sexo.
3: De sexo? Ouçam lá, eu vim cá por causa de uma hérnia que andava à mesa a afligir-me aqui a zona do abdómen.
1: Hérnia? Mal Maria... A enfermeira Ana Tércia.
0: Sim.
1: Mostre-me o ficheiro clínico.
0: Aqui está ele.
1: Alexandrino Maciel.
3: O meu nome é Orlando.
1: 28 anos.
3: Não, tem 40.
1: Operação de mudança de sexo.
3: Cirurgião, uma hérnia.
1: Tem a certeza? Entre.
4: É só para avisar que eu vou pôr um processo a este hospital. Ouviu-se, doutorzinho da treta?
1: Mas quem é você?
4: Alexandrina Maciel. Ou por outra, devia ser Alexandrina Maciel. Mas, graças à sua incompetência, continua a ser Alexandrina Maciel. Homem e com uma dor de barriga que você não imagina.
1: Bem, parece que houve aqui um ligeiro ou antes um ligeiríssimo mal-entendido.
3: Mal-entendido? Diga antes, mal-atendido. Eu entro aqui a berrar com dores por causa de uma hérnia e sai daqui uma mulher e continua a berrar com dores.
1: Olha, e muita sorte teve você.
3: Eu?
1: Sim. Normalmente, quando a gente aqui no hospital apanha uma mulher a berrar com dores, manda logo para a sala de partos. Quem é agora?
5: Dá licença, doutora.
1: Quem é você?
5: Ah, eu sou a esposa do senhor Orlando.
0: Diga antes, esposa da dona Orlanda.
5: Como?
3: Oh, querida, não imaginas o que me fizeram. Enganaram-se e cortaram-me o Orlandinho. Agora sou uma mulher e pior que isso, uma mulher feia.
5: Oh, amorzinho, mas isso são ótimas notícias.
3: Ótimas.
5: Eu desde miúda que sonho em ter uma amiguinha assim. Ai, vais ver que vai ser giro.
3: Giro?
5: Ah, sim. Vou levar-te às melhores lojas de roupa, aos melhores cabeleireiros, às melhores depiladoras.
3: Oh, não.

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4: Epá, no outro dia li que há portugueses com milhões de euros, milhões, hein, em paraísos fiscais.
5: Qual é o problema? Talvez estejam a juntar dinheiro para comprar em Portugal inteiro.
6: Conte-me tudo sobre a sua relação com esse tal Xavier milionário também.
7: Nem queira saber, Rica. Estávamos nós na maior quando apareceu a mulher dele.
6: Que horror! Oh. E depois?
7: Olha, Rica, depois ela quis ter uma conversa comigo e fomos falar as duas no quarto.
6: Não me diga, Rica! Olha, como é que isso acabou?
7: Só lhe digo uma coisa, Rica. Foi um fim de semana de loucura.
6: Com ele?
7: Não, com ela, com ela, Rica.
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1: As tradicionais festas em honra de Santo António estão de regresso a São Martinho do Porto, prometendo animar a vila entre os dias 4 e 14 de junho. Ora, durante este período, moradores e visitantes vão poder desfrutar de dias repletos de convívio, animação, tradição e muita festa, num evento que volta a celebrar as raízes culturais e a identidade da comunidade local. No próximo dia 29 de maio, o projeto Voz Cês que Migram apresenta o espetáculo Ponto Negro no Auditório José Vareda, no Suporte Operário Marinhense, em duas sessões, uma pelas 19 horas e outra pelas 21h30. A criação parte de uma narrativa simbólica passada num formigueiro, onde a queda de um objeto misterioso proveniente do mundo humano desperta a curiosidade de um grupo de formigas e desencadeia profundas transformações. Neste encontro entre dois mundos surgem questões relacionadas com regras, escolhas e mudança, convidando o público à reflexão. O espetáculo resulta do projeto Voz Cês que Migram, cujo objetivo é promover a integração de jovens migrantes através da música, do teatro e da dança, numa criação artística colaborativa que culmina na apresentação deste teatro musical. A Galeria de Arte da Biblioteca Municipal Afonso Lopes Vieira, em Leiria, tem patente até ao dia 30 de junho a exposição de fotografia Rostos deste Mundo, da autoria de Carlos Figueiredo. Esta exposição propõe uma viagem visual pelos vários cantos do planeta, através de retratos

0: captam expressões humanas em diferentes contextos culturais. A exposição convida o público a observar atentamente cada rosto e a tentar interpretar os sentimentos que nele se revelam ou se ocultam, destacando o que une as pessoas para além das suas diferenças. Um dos filmes mais falados do ano é exibido no Centro Cultural e de Congressos das Caldas da Rainha no dia 29 de abril pelas 21 horas. O Agente Secreto, de Kleber Mendonça Filho. Protagonizado por Wagner Moura, o filme brasileiro é um retrato tenso e incisivo das engrenagens políticas contemporâneas. Brasil, 1977. Marcelo, um especialista em tecnologia na casa dos 40 anos, está em fuga. Chega a Recife, na semana do Carnaval, na esperança de reencontrar o filho, mas logo percebe que a cidade está longe de ser o refúgio não violento que ele procura. E é deste modo que terminamos mais uma Agenda Cultural. Todas estas e outras notícias podem ser recuperadas no site da sua rádio em benedita.fm.pt. Da minha parte é tudo. Tenho uma ótima continuação com a sua Benedita FM.
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boa tarde. Se só agora se juntou à sua Benedita FM, seja bem-vindo. O meu nome é Diogo Honório. Começa aqui mais um Sons da Tarde desta quarta-feira, 27 de maio. Em frente, vamos com boa música portuguesa a abrir. Hoje tivemos Ed Sheeran com música do ano passado, Camera. Agora, Sons à Toa, quem nos canta esta Mesa noutro lugar. Boa tarde e bom trabalho.

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1: Boa tarde ao som da sua Benedita FM, Nena para trás, com Diz-me na Cara, música nova da artista portuguesa. Muito mais música portuguesa se vai ouvindo por aqui. Daqui a pouco, por exemplo, Tatiana Duarte vem cantar Tua ou de Mais Ninguém. Também por aqui vão passar os Bon Jovi, Damiano David, Olivia Dean e muito mais. Fique ligado aos 88.1, a emissão online está no lugar do costume em beneditafm.pt. Para já, mais música portuguesa. Vamos a 2017 para ouvir Carlão e Lúcia Muniz cantarem-nos esta 125 Azul. Daqui a pouco, depois da publicidade, olhamos para o estado do tempo ainda para hoje.

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1: 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Ainda antes de continuarmos com música aqui no Sons da Tarde da Benedita FM, olhamos rapidamente para a previsão do estado do tempo para esta quarta-feira, 27 de maio. Ora, o Instituto Português do Mar e da Atmosfera prevê a continuação do tempo quente, também há aguaceiros que serão acompanhados de trovoada no interior norte e centro. As mínimas para hoje são esperadas de 17 graus para Leiria, Santarém com 18, Porto a chegar aos 19, Lisboa e Faro. Aí, façam conta com 20 graus de mínima para hoje. Daqui a pouco vamos ainda dar uma vista de olhos àquilo que vai poder fazer nos próximos dias aqui na Vila da Benedita. Parece que não vamos estar parados. Benedita em movimento. É sobre isso que vamos falar daqui a pouco. Para já, vem aí a música. Agora, Tatiana Duarte com Tua ou de Mais Ninguém. E depois, Bon Jovi. Boa tarde.

Pessoas Normais, a música de Miguel Luís do ano passado. Aqui na Benedita FM não só temos propostas culturais, como por vezes também algumas desportivas. É o caso desta de que lhe vou falar agora. Parece que está a chegar um fim de semana repleto de desporto e animação aqui à Vila Beneditense, para todas as idades, forma física e gostos. Chama-se Benedita Desporto na Vila. Começa no próximo dia 29 de maio e segue até ao dia 31. Então, na sexta-feira, às 18 horas, vamos ter um sarau ginástica Gibé a decorrer no pavilhão ECB. Dia 30, há muitas atividades, entre elas o Duelo da Vila e também o Neon Night Walk. E, a fechar dia 31, entre as 9 e as 13 horas, acontece o 14º Benedita em Movimento. O local é junto às piscinas municipais na Benedita. Aqui deste lado, e dada a nota desportiva, digamos assim, seguimos é com música. Yasmin traz-nos agora música nova, chama-se Quero Mais. Depois, daqui a pouco, temos para ouvir aqui na Benedita FM, Kim Wilde. Boa tarde e bom trabalho.

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Hanson Bone com Mystical Magical, música do ano passado. Também por aqui ouvimos os Fine Young Cannibals, João Só com Se Fosse Fácil e no topo da sequência, Kim Wilde. Em frente, muita mais música vem por aí, mas antes, o sinal horário e com ele, o noticiário das 16 com a jornalista Sandra Fonseca. O meu nome é Diogo Honório, volto logo depois com a segunda parte deste Sons da Tarde. Fique ligado, até à hora certa, Bruno Pernadas com Steady Grace. Boa tarde!

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1: Um enfermeiro e bombeiro voluntário de 33 anos foi detido pela Polícia Judiciária de Braga, em Alfeizerão, no concelho de Alcobaça, por suspeitas de crimes de pornografia de menores e eventual abuso sexual de crianças. Segundo a PJ, a investigação levou à apreensão de vários equipamentos informáticos, onde foram encontrados dezenas de ficheiros com pornografia de menores e indícios de partilha através de plataformas digitais. O suspeito alegadamente fazia-se passar por uma menina nas redes sociais, utilizando aplicações para alteração da voz e da localização. Será agora presente a tribunal para a aplicação de medidas de coação. As piscinas municipais de Nazaré continuam de portas fechadas desde a passagem da tempestade Christine. O presidente da Câmara de Nazaré, Serafim António, explicou na última reunião de executivo que os danos da tempestade agravaram uma estrutura já degradada e que é necessário um plano de obras faseado para resolver os problemas de isolamento, vidros partidos, aquecimento e a eficiência energética. A Câmara Municipal está a trabalhar com projetistas para avançar com a melhor opção, entre elas o projeto de renovação e lançar concurso público, procurando reabrir o espaço o mais depressa possível e devolvê-lo à população, revelou o autarca. De acordo com Serafim António, a reparação da cobertura está a ser enquadrada nos apoios disponíveis.
2: Nós neste momento temos focado, juntamente com a equipa de projetistas, que é algo que é uma empresa que se percebe que está muito por dentro deste assunto e que percebe perfeitamente aquela instalação, estamos muito mais virados para uma solução de tentar pôr aquele espaço o mais rapidamente possível à disposição da população e partindo para mais duas fases ou três fases de reformulação do espaço, agarrando-nos nós à questão da eficiência energética, sendo que a parte da estrutura, da cobertura, temos a tentar que seja reparada no âmbito dos apoios que existe da tempestade Christine.
1: As piscinas municipais de Nazaré, que permanecem encerradas desde a passagem da tempestade Christine a 28 de janeiro. O Rotary Clube de Alcobaça organiza na próxima

0: Última sexta-feira, dia 29, uma conversa com a Catarina Raimundo, dedicada ao tema Ambiente e Sustentabilidade. A iniciativa irá decorrer no Hotel Santa Maria Alcobaça a partir das 20. Integra o ciclo Rotar em Ação e Pessoas em Ação, que promove o debate sobre temas de relevância social e ambiental. O movimento One Piece After Another recolheu 70 quilos de lixo na Praia da Vieira numa ação de limpeza realizada no passado domingo, que contou com 13 voluntários. Foram retirados resíduos como microplásticos, plásticos e cotonetes. O grupo afirma que há menos lixo para apanhar e já agendou novas limpezas em praias da região nas próximas semanas. Nomeadamente, a 6 de junho às 15 na Praia do Pedrógão, no dia 14 às 16h45 na Praia da Légua e no dia 5 de julho às 9h30 na praia de Cova Gala. O atleta do Rodinhas, David Guerra, sagrou-se campeão nacional de Downhill 2026 no escalão M50 numa prova disputada em Tarouca. Com uma prestação de grande nível, o corredor alcançou a camisola de campeão nacional, confirmando o excelente momento competitivo da equipa da Benedita e o seu destaque na modalidade. O cabaz alimentar monitorizado pela Deco Proteste atingiu um novo máximo e custa agora mais de 261 euros após uma subida de 2,37 euros na primeira semana de maio. Perante o aumento dos preços, muitas famílias procuram alternativas para poupar. Uma delas é Too Good To Go, que permite comprar excedentes de supermercados, padarias e restaurantes a preços reduzidos através das chamadas caixas surpresa. É tudo quanto a notícias, estas e outras, para consultar qualquer hora no nosso site em beneditafm.pt.
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Antes. Mais uma vez, muito boa tarde. A abrir esta segunda hora dos Sons da Tarde desta quarta-feira, 27 de maio, Bárbara Bandeira com esta Marcha, música nova da artista portuguesa. Aqui deste lado vai rodando muito mais boa música. Daqui a pouco vamos olhar para aquilo que se celebra neste dia 27 de maio. Antes disso, ficamos com uma interpretação de um original de Fausto Bordal Dias. Lembra-me um sonho lindo, aqui na voz da vencedora do Prémio José Afonso 2025, Amy Curl. Faça uma boa viagem, se segue na estrada, se está em trabalho. Boa jornada com a Benedita FM.

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1: Os Alcobaçenses de Gift com esta primavera de 2012. No ano passado, também uma música com o mesmo nome, mas por outros artistas. Bandidos do Cante e António Zambujo agora cantam-nos a sua primavera. Daqui a pouco, olhamos para o estado do tempo, para amanhã. Fique ligado.

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7: Vamos então dar uma rápida vista de olhos ao estado do tempo para amanhã, quinta-feira, 28 de maio. De acordo com o Instituto Português do Mar e da Atmosfera, pode fazer conta com um dia marcado por céu pouco nublado ou limpo, apresentando-se temporariamente muito nublado na faixa costeira a norte do Cabo Raso. O vento vai superar em geral fraco, pode formar-se uma pequena neblina ou nevoeiro matinal em alguns locais do litoral a norte deste mesmo cabo, o Cabo Raso, e nota ainda que haverá uma pequena descida da temperatura máxima aqui no litoral oeste. Boas notícias! Mesmo assim, elas vão continuar muito elevadas, máximas para amanhã a rondar os 28 graus no Porto e em Faro, 30 em Leiria, Lisboa a chegar aos 34 e Santarém aos 35 de máxima para amanhã. Dito isto, seguimos agora com a música que participou este ano no Festival da Canção 2026. Vamos aqui para bem perto, até à Nazaré, à boleia de Francisco Fontes e este copiloto. Boa tarde, seja de trabalho ou de viagem com a Benedita FM.

Esta é a música nova de Madonna, a quem se junta Sabrina Carpenter, Bring Your Love. Antes, também por aqui ouvimos Somber, Kigo com Parson James e ainda o nazareno Francisco Fontes com o seu copiloto. Hoje, 27 de maio de 2026, é dia de celebrar. E é o quê? Hoje é dia de não temer. Portanto, dia de não ter medo. E eu presumo que este talvez seja um dia bom para pedir um aumento. Porque não? Experimenta a sua sorte. Hoje também se celebra o Dia Mundial da Lontra, aquele animal fofinho que apaixona todas as crianças e não só, também os adultos. Veja lá, eu a última vez que fui ao Oceanário, aquilo que eu mais queria ver era as lontras. De qualquer modo, aqui deste lado seguimos então neste 27 de maio, é com boa música. Daqui a pouco vem por aí Ace of Base, também Maninho e Bruno Mars. É ficar ligado à sua Benedita FM. Para já, música nova de Demi Lovato a tocar Low Rise Jeans. Work.

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Estes tipos normais são os 4 e meia, a quem se juntou Miguel Araújo para cantarem Tiques de Rico. Antes deles, ouvimos os À Toa com Luís Trigacheiro e Buba Espinho, ao som de Tu na Tua. Até à hora certa, fica a rodar Branco com July 7, ao som deste Off Guard. O Sons da Tarde continua consigo até às 18 horas. Meu nome é Diogo Honório. Bom regresso a casa.

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em excesso a abrirem esta terceira e última hora dos Sons da Tarde de hoje, quarta-feira, 27 de maio. O meu nome é Diogo Honório, muito boa tarde. Se só agora se juntou a nós, seja muito bem-vindo. Até às 18 horas por aqui fico, com grandes músicas, também boas propostas. Daqui a pouco vamos dar um pulo até ao site da Benedita FM e também olhar para o estado do tempo para o dia de amanhã. Para já, Trinix a rodar na Benedita FM com Go Down. Boa tarde, bom regresso a casa.

passado, agora Nena com Quando As Vês, antes Vitor Ray com You and I. Em frente, daqui a pouco, vêm por aí James Bay, Damiano David, Blue Way com Buba Espinho e muito mais. É ficar ligado aos 88.1, emissão online em beneditofm.pt. Antes deles, temos a previsão do estado do tempo para amanhã. Até à publicidade. É Lady Gaga quem nos faz companhia com esta The Dead Dance. Boa tarde, bom regresso a casa. 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
7: Vamos lá então saber como é que amanhã vamos poder andar vestidos na rua. Ora, de acordo com o Instituto Português do Mar e da Atmosfera, amanhã, quinta-feira, 28 de maio de 2026, prevê-se um dia marcado por céu pouco nublado ou limpo, temporariamente muito nublado na faixa costeira a norte do Cabo Raso. O vento esse vai superar em geral fraco, haverá uma possibilidade de neblina ou nevoeiro matinal em alguns locais do litoral e, nota ainda, uma pequena na descida da temperatura máxima aqui para o nosso litoral oeste. As temperaturas máximas que amanhã vão poder rondar os 28 graus no Porto e em Faro, 30 em Leiria, 34 em Lisboa e Santarém, com 35 graus. Estas são as previsões do Instituto Português do Mar e da Atmosfera. Aqui deste lado, as nossas previsões é de continuarmos com boa música. Agora, ao som dos Azeitonas, com Quem És Tu, Miúda. Boa tarde, bom regresso a casa. Quando...

Nos últimos minutos, Blue Way e Buba Espinho cantaram-nos esta Cidade. É música nova. Esta manhã parece que houve uma entrevista aqui nos estúdios da Benedita FM. Veio ao Expresso das 10 com a Sandra Fonseca. Sílvia 13, presidente da Junta de Freguesia de Turquel. Nesta entrevista falou-se no balanço dos primeiros 6 meses de mandato da presidente e também as festas da vila que se vão realizar entre 5 e 7 de junho. Pode recuperar a entrevista completa no site da sua rádio em beneditofm.pt. Esta e muitas outras entrevistas estão por lá na secção podcasts. Quanto a nós, seguimos com mais música, vamos até 2013, antes da publicidade, ao som de Ellie Goulden com este Burn. Daqui a pouco, os Delfins cantam-nos Um Lugar ao Sol.

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Cunce com Diz-me Tu, nos últimos minutos deste Sons da Tarde de hoje, 27 de maio de 2026, quarta-feira. Foi um gosto imenso ter estado na sua companhia. Obrigado por ter estado aí desse lado. Continuamos com boa música na Benedita FM. Já de seguida vêm por aí os discos pedidos. Hoje Paula Delgado fica consigo até às 20 horas para atender o seu pedido musical. Basta ligar 262-929-932. Venha daí e junte-se à sua Benedita FM para fechar em grande o seu dia de trabalho. Das 20 até às 22 horas, Elvis Raimundo faz-lhe companhia com o brilho da música e assim fechamos a programação da Benedita FM desta quarta-feira. Até à hora certa, ficamos com os Blur ao som deste Girls and Boys, recordação de 1994. Depois, às 18 horas, em ponto, temos as notícias com Sandra Fonseca. O meu nome é Diogo Honório, volto amanhã, à mesma hora, com os Sons da Tarde. Até lá, bom regresso a casa.

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1: Um enfermeiro e bombeiro voluntário de 33 anos foi detido pela Polícia Judiciária de Braga, em Alfeizerão, no concelho de Alcobaça, por suspeitas de crimes de pornografia de menores e eventual abuso sexual de crianças. Segundo a PJ, a investigação levou à apreensão de vários equipamentos informáticos, onde foram encontrados dezenas de ficheiros com pornografia de menores e indícios de partilha através de plataformas digitais. O suspeito alegadamente fazia-se passar por uma menina nas redes sociais, utilizando aplicações para alteração da voz e de localização. Será agora presente a tribunal para a aplicação de medidas de coação. Um jovem de 20 anos foi salvo esta segunda-feira na praia de Paredes da Vitória, freguesia de Pataias, depois de entrar em dificuldades na água, alegadamente devido a um agueiro. Segundo a Autoridade Marítima Nacional, o jovem foi retirado da água em estado inconsciente pelos amigos e por um elemento da Polícia Marítima, que iniciou de imediato manobras de suporte básico de vida, conseguindo reverter a situação. Após estabilização pelos bombeiros, a vítima foi transportada para o hospital pelo INEM. As piscinas municipais de Nazaré continuam de portas fechadas desde a passagem da tempestade Christine. O presidente da Câmara de Nazaré, Serafim António, explicou na última reunião de executivo que os danos da tempestade agravaram a estrutura já degradada e que é necessário um plano de obras faseado para resolver os problemas de isolamento, vidros partidos, aquecimento e a eficiência energética. A Câmara Municipal está a trabalhar com projetistas para avançar com a melhor opção, entre elas o projeto de renovação e lançar concurso público, procurando reabrir o espaço o mais depressa possível e devolvê-lo à população, revelou o autarca. De acordo com Serafim António, a reparação da cobertura está a ser enquadrada nos apoios disponíveis.
2: Nós neste momento temos focado juntamente com a equipa de projetistas, que é algo que é uma empresa que se percebe que está muito por dentro deste assunto e que percebe perfeitamente aquela instalação. Estamos muito mais virados para uma solução de tentar pôr aquele espaço o mais rapidamente possível à disposição da população e partindo para mais duas fases ou três fases de reformulação do espaço, agarrando-nos nós à questão da eficiência energética, sendo que a parte da estrutura, da cobertura, temos a tentar que seja reparada no âmbito dos apoios que existe da tempestade Cristo.
1: As piscinas municipais de Nazaré, que permanecem encerradas desde a passagem da tempestade Christine a 28 de janeiro. O Rotary Clube de Alcobaça organiza na próxima sexta-feira, dia 29, uma conversa com a Catarina Raimundo, dedicada ao tema Ambiente e Sustentabilidade. A iniciativa irá decorrer no Hotel Santa Maria Alcobaça a partir das 20. Integra o ciclo Rotary em Ação e Pessoas em Ação, que promove o debate sobre temas de relevância social e ambiental. A equipa Rodinhas esteve em destaque na 4ª Taça de Portugal Maratonas, disputada no passado domingo em Ancião, ao alcançar 6 pódios nacionais, entre vários resultados de relevo. A formação da Benedita marcou presença com 11 atletas e somou 2 vitórias individuais, através de Reinaldo Luís, em M60, e Ana Santos.

0: Santos, na categoria EMTB. Destaca ainda para o segundo lugar de Francisco Figueiredo em M50, é o terceiro coletivo da equipa, bem como o terceiro posto de Ivo Pereira em paraciclismo D. Já Pascal Inácio terminou na quarta posição em M45. Após quatro etapas disputadas, Reinaldo Luiz mantém a liderança da Taça de Portugal no seu escalão, enquanto Francisco Figueiredo, Ivo Pereira e Ana Santos seguem na segunda posição das respectivas classificações. A próxima etapa da Taça de Portugal XCM está agendada para 6 de julho em Montalegre. O Serviço Nacional de Saúde continua sob forte pressão financeira e enfrenta dificuldades na acessibilidade e inovação, segundo o Índice de Saúde Sustentável 2025. O estudo atribui ao SNS uma classificação intermédia de 59,3 pontos em 100. Apesar da ligeira descida na qualidade técnica, os utentes mantêm uma percepção positiva do serviço. O relatório estima ainda que o SNS gerou um retorno financeiro de cerca de 10 mil milhões de euros ao reduzir faltas ao trabalho e perdas de produtividade. É tudo quanto a notícias. Ficam as previsões do tempo para esta quinta-feira, segundo o Instituto Português do Mar e da Atmosfera. É esperado tempo quente, céu em geral pouco nublado, com maior nebulosidade no litoral e pequena descida da temperatura. É tudo. 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
1: Boa tarde, seja bem-vinda aos discos pedidos da Benedita FM. Eu sou a Paula Delgado, faço-lhe companhia até às 20. Venha daí, junte-se a nós. Termine o seu dia ao som da música que gosta de ouvir. Para isso só tem que ligar 262-929-932. Vamos começar por ouvir o pedido do Hugo Salvador, ligou de Samora Correia, quer ouvir os Delfins. Dedica para mim, para a Maria Isabel e para a Sandra Fonseca e para o pai.

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1: E vamos para mais um pedido. É da Cremilde Santos, ligou de Gorda, quer ouvir o Nilton César. Espera um pouquinho mais. Dedica para toda a sua família, para a sua estrelinha e para todas as pessoas amigas.

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4: A Helena Silva ligou da Fonte Santa. Quer ouvir a Carolina Deslandes com António Zambujo, Coisa Mais Bonita. Dedica para a Isabel Silvestre, Lourdes Santos, José Luís, Manuela de Deus, Carlos Dias e família, Maria Isabela, locutora de serviço e todo o auditório.

Música. A Natália Francisco de Caldas da Rainha quer ouvir o Miguel Azevedo, Rainha TikTok, dedica para a Helena Silva com melhoras, Cremil de Santos, Manuela de Deus, Sandra Fonseca e também para mim.

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1: A Vitória de Jesus ligou da Lourinhã. Quero ouvir o Gilberto Amaral. Tu és a mulher mais linda. Dedica para ela, para mim, para quem gostar de ouvir.

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7: O Mário João Fernandes ligou da Marinha Grande, quer ouvir Marco Paltaras e Manias, dedica para a Lourdes Santos, Isabel Cunha, Rosa Maria Valério, Vera Lúcia e filha Beatriz, Paula Cristina de Melo e Bruno Miguel e ainda Ana Figueiredo.

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1: A Ermelinda Lopes ligou da Charneca do Rio Seco, quer ouvir o Carlos Guilherme, Quando o Coração Chora de Amor. Dedica para ela e seu marido e também para mim e para todos os ouvintes que estão na escuta.

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2: E vamos terminar com o pedido da Filipa de São Martim. Quero ouvir Rita Guerra, Castelos no Ar. Dedica para toda a família, para todos os amigos e todo o auditório. Voltamos depois das 19. Até já.

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2: Nove horas, quatro minutos, cinco minutos. Cá estamos para a segunda e última hora de discos pedidos, a iniciar com o pedido da Maria do Carmo Ligou de Peniche. Quero ouvir a Ágata, Voltei-me a Apaixonar, dedica aos seus filhos.

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1: O Carlos Dias da Sindieira quer ouvir José Malhoa, o teu segredo. Dedica às suas princesas, afilhada Lourdinha Santos, José Luís, Helena Silva, Isabel Silvestre, Ermelinda Lopes, afilhada Maria Isabel, Maria Fernanda, Natália Francisco, toda a equipa da Benedita FM, todos os doentes com boas melhoras, todos os aniversariantes com feliz aniversário e todos os ouvintes.

O Agostinho Brites ligou do casalinho, quer ouvir a Rebeca, Agarra o Teu Amor, dedica aos filhos, aos netos e à equipa da Benedita FM.

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E segue a música com o pedido do Arthur Conceição. Vamos ouvir José Cid, a minha música, dedica para mim, para a minha família, também para a doutora Alda Marques, todas as autoridades, todos os bombeiros e todos os ouvintes.

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A Maria Isabel ligou de Santarém, quer ouvir a Bárbara Tinoco, despedida de solteiro, dedica para o padrinho Carlos Dias e suas princesas, Isabel Silvestre, Cremil de Santos, Hugo Salvador, toda a equipa da Benedita FM e todos quantos gostem de ouvir.

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3: O Diogo Agostinho ligou de Caldas da Rainha. Quer ouvir Gypsy Kings, Jobby, Jobá. Dedica para toda a equipa da Benedita FM e todo o auditório.

A Isabel Silvestre dos Casais da Boa Vista quer ouvir Dinis Brites, parabéns de aniversário, dedica para toda a sua família. Para a São Simão, com muitos parabéns e felicidades. Helena Silva, com boa recuperação. Cremilde Santos, Ermelinda Lopes, todo o auditório e também para mim.

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4: A terminar os discos pedidos de hoje, o pedido da Vera de Rio Maior, quer ouvir Heróis do Mar, fado, dedica para toda a família, amigos e todo o auditório. Depois terminamos com o pedido do João de Caldas da Rainha, quer ouvir Jennifer Rush, The Power of Love, dedica para a sua companheira. Voltamos amanhã com mais discos pedidos. Obrigada a todos pela participação e pela companhia. Continuação de uma ótima tarde, uma boa noite e a continuação também de uma excelente semana.

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Olá, muito boa noite, seja bem-vindo ao Brilho da Música desta quarta-feira. Eu sou o Elvis Raimundo e vou estar consigo até às 22 horas com o seu melhor início de serão. Boa noite.

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Seguimos com mais música aqui no Brilho da Música desta noite.

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Acabamos de escutar Potential, canção de Sombre. Já estamos a ouvir a nova dos YouTube, chama-se Scars, 21 horas com 43 minutos. Obrigado por estar desse lado na escuta. Este é o Brita Música.

Encerramos assim 2 horas de Brilha Música aqui na Benedito FM, nesta quarta-feira, 27 de maio. Fechamos com um grande tema que é já um grande êxito: Running Up That Hill. Uma canção que tem mais êxito atualmente do que teve naquela altura, em 1985. O Brilho da Música regressa na próxima semana, na segunda-feira, quando forem 20 horas. Até lá, boa semana com a Benedito FM. Boa noite. Já a seguir, a informação com Sandra Fonseca.

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1: Um jovem de 20 anos foi salvo esta segunda-feira na praia de Paredes da Vitória, freguesia de Pateias, depois de entrar em dificuldades na água, alegadamente devido a um agueiro. Segundo a Autoridade Marítima Nacional, o jovem foi retirado da água em estado inconsciente pelos amigos e por um elemento da Polícia Marítima, que iniciou de imediato manobras de suporte básico de vida, conseguindo reverter a situação. Após estabilização pelos bombeiros, a vítima foi transportada para o hospital pelo

0: indícios de partilha através de plataformas digitais. O suspeito alegadamente fazia-se passar por uma menina nas redes sociais, utilizando aplicações para alteração da voz e da localização. Será agora presente a tribunal para a aplicação de medidas de coação. As piscinas municipais de Nazaré continuam de portas fechadas desde a passagem da tempestade Christine. O presidente da Câmara de Nazaré, Serafim António, explicou na última reunião de executivo que os danos da tempestade agravaram uma estrutura já degradada e que é necessário um plano de obras faseado para resolver os problemas de isolamento, vidros partidos, aquecimento e a eficiência energética. A Câmara Municipal está a trabalhar com projetistas para avançar com a melhor opção, entre elas o projeto de renovação, e lançar concurso público, procurando reabrir o espaço o mais depressa possível e devolvê-lo à população, revelou o autarca. De acordo com Serafim António, a reparação da cobertura está a ser enquadrada nos apoios disponíveis.
1: Nós neste momento temos focado juntamente com a equipa de projetistas, que é algo que é uma empresa que se percebe que está muito por dentro deste assunto e que percebe perfeitamente aquela instalação. Estamos muito mais virados para uma solução de tentar pôr aquele espaço o mais rapidamente possível à disposição da população e partindo para mais duas fases ou três fases de reformulação do espaço, agarrando-nos nós à questão da eficiência energética, sendo que a parte da estrutura, da cobertura, temos a tentar que seja reparada no âmbito dos apoios que existe da tempestade Christine.
0: As piscinas municipais de Nazaré, que permanecem encerradas desde a passagem da tempestade Christine a 28 de janeiro. O Rotary Clube de Alcobaça organiza na próxima sexta-feira, dia 29, uma conversa com Catarina Raimundo, dedicada ao tema Ambiente e Sustentabilidade. A iniciativa irá decorrer no Hotel Santa Maria Alcobaça a partir das 20. Integra o ciclo Rotary em Ação e Pessoas em Ação, que promove o debate sobre temas de relevância social e ambiental. A equipa Rodinhas esteve em destaque na 4ª Taça de Portugal Maratonas, disputada no passado domingo em Ancião, ao alcançar 6 pódios nacionais, entre vários resultados de relevo. A formação da Benedita marcou presença com 11 atletas e somou 2 vitórias individuais, através de Reinaldo Luís, em M60, e Ana Santos, na categoria EMTB. Destaque ainda para o 2º lugar de Francisco Figueiredo, em M50, e o 3º coletivo da equipa, bem como o 3º posto de Ivo Pereira, em Paraciclismo D. Já Pascal Inácio terminou na 4ª posição em M45. Após 4 etapas disputadas, Reinaldo Luís mantém a liderança da Taça de Portugal no seu escalão, enquanto Francisco Figueiredo, Ivo Pereira e Ana Santos seguem na 2ª posição das respectivas classificações. A próxima etapa da Taça de Portugal XCM está agendada para 6 de julho em Montalegre. As provas de monitorização da aprendizagem arrancam esta quarta-feira para os alunos do 4º e 6º anos em formato digital. O calendário começa com a prova de educação artística do 4º ano e prossegue na sexta-feira com inglês do 6º ano. Na próxima semana realizam-se as provas de português e nos dias 5 e 8 de junho as de matemática. As escolas garantem estar preparadas para a realização das provas em formato digital. É tudo quanto a notícias, estas e outras, para consultar a qualquer hora no nosso site em benedita.fm.pt.
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4: 19 graus.

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0: noite e 49.
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0: 18 graus.